0: disse que a flota tinha chegado. Onde estão os navios?
1: Peço desculpa, excelentíssimo senhor governador. Eu menti.
2: O que estás a dizer? Lobo, como ousas com uma coisa desta?
1: Porque, de qualquer maneira, não podemos cruzar este limite básico. Mas que não podes assinar esse acordo.
0: Não diga mais nada. Temos de ser rápido.